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brilho das estrelas que você vê no céu pertence ao passado. A maior parte pode não existir há centenas de milhares de anos.

0: Behind Blue Eyes, versão cover de Limp Bizkit, original de The Who.
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4: O Duelo de Titãs é diferente do Corpos Celestes. 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
18: Do Código de Duelos do Império Russo. Número 1, um duelo só pode ser disputado entre iguais. Número 5, um nobre não tem o direito de desistir de um duelo. Número 58, a ofensa é de caráter pessoal e deve ser resolvida pessoalmente. 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
10: Filtro solar.
11: Brother and sister, together we'll make it through.
10: Texto original. Extraído do jornal americano Chicago Tribune, de autoria da colunista Mary Schmidt, publicada em 1º de junho de 1997. Nunca deixe de usar filtro solar. Se eu pudesse dar uma só dica sobre o futuro, seria esta: use filtro solar. Os benefícios a longo prazo do uso de filtro solar estão provados e comprovados pela ciência. Já o resto de meus conselhos não tem base confiável, além de minha própria experiência errante. Mas agora eu vou compartilhar esses conselhos com você. Aproveite bem o máximo que puder o poder e a beleza da juventude. Ou então esquece. Você nunca vai entender mesmo o poder e a beleza da juventude até que tenham se apagado. Mas pode crer, daqui 20 anos você vai evocar suas fotos e vai perceber, de um jeito que você nem desconfia hoje em dia, quantas alternativas se escancararam à sua frente e como realmente você estava com tudo em cima. Não se preocupe com o futuro. Ou então preocupe-se, se quiser. Mas saiba que preocupação é tão eficaz quanto mascar chiclete para tentar resolver uma equação de álgebra. As encrencas de verdade em sua vida tendem a vir de coisas que nunca passaram pela sua cabeça preocupada, que te pegam no ponto fraco às 4 horas da tarde de uma terça-feira mórbida. Todo dia, enfrente pelo menos uma coisa que te meta medo de verdade. Cante. Não seja leviano com o coração dos outros. Não ature gente de coração leviano. Use fio dental. Não perca tempo com inveja. Às vezes, se está por cima, às vezes, por baixo. A peleja é longa e, no fim, é só você contra você mesmo. Não esqueça os elogios que receber. Esqueça as ofensas. Se conseguir isso, me ensine. Guarde as antigas cartas de amor. Jogue fora os extratos bancários velhos. Estique-se. Não se sinta culpado por não saber o que fazer da vida. As pessoas mais interessantes que conheço não sabiam aos 22 o que queriam fazer da vida. Alguns dos quarentões mais interessantes que eu conheço ainda não sabem. Tome bastante cálcio. Seja cuidadoso com os joelhos. Você vai sentir falta deles. Talvez você se case, talvez não. Talvez tenha filhos, talvez não. Talvez se divorcie aos 40. Talvez dance ciranda em suas bodas de diamante. Faça o que fizer. Não se autocongratule demais e nem seja severo demais com você. As suas escolhas têm sempre metade das chances de dar certo. É assim para todo mundo. Desfrute do seu corpo. Use-o de toda maneira que puder mesmo. Não tenha medo do seu corpo ou do que as pessoas possam achar dele. É o mais incrível instrumento que você jamais vai possuir. Dance, mesmo que não tenha onde. Além do seu próprio quarto. Leia as instruções, mesmo que não vá segui-las depois. Não leia revistas de beleza. Elas só vão fazer você se achar feio. Dedique-se a conhecer seus pais. É impossível prever quando eles terão ido embora de vez. Seja legal com seus irmãos. Eles são a melhor ponte com seu passado. E possivelmente, quem vai sempre mesmo te apoiar no futuro. Entenda que os amigos vão e vêm. Mas nunca abra mão de uns poucos e bons. Esforce-se de verdade para diminuir as distâncias geográficas e destinos de vida. Porque quanto mais velho você ficar, mais você vai precisar das pessoas que conheceu quando jovem. More uma vez em Nova York, mas vá embora antes de endurecer. More uma vez no Havaí, mas se mande antes de amolecer. Viaje. Aceite certas verdades inescapáveis. Os preços vão subir, os políticos vão se corromper, você também vai envelhecer. E quando isso acontecer, você vai fantasiar que quando era jovem os preços eram razoáveis, os políticos eram decentes e as crianças respeitavam os mais velhos. Respeite os mais velhos. Não espere que ninguém segure sua barra. Talvez você arrume uma boa aposentadoria privada. Talvez case com um bom partido. Mas não se esqueça que um dos dois pode de repente acabar. Não mexa demais nos cabelos. Senão, quando você chegar aos 40, vai aparentar 85. Cuidado com os conselhos que comprar, mas seja paciente com aqueles que os oferecem. Conselho é uma forma de nostalgia. Compartilhar conselhos é um jeito de pescar o passado do lixo, esfregá-lo, repintar as paredes feias e reciclar tudo. Mas no filtro solar, acredite. Filtro Solar, texto original, extraído do jornal americano Chicago Tribune, de autoria da colunista Mary Schmidt, publicada em 1º de junho de 1997.
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1: E atenção para a previsão do tempo. Hoje, a previsão é de... Sujeito A. Para a tarde e a noite, possíveis. Mas, para o fim de semana, a previsão é de... Prepare o seu...
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9: Betty Davis Eyes, versão cover de 81 com Kim Carnes, original de 74 com Jackie DeShannon.

0: Betty Davis Eyes, versão cover de 81 com King Carnes, original de 74 com Jackie DeShannon.
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0: Oh yeah! Depois dessa música nós temos as 10 velhinhas. E as primeiras velhinhas você já pode ver no site, você já pode conferir. Este programa, as 10 velhinhas, é um dos mais antigos da Morcegão FM e é um programa curto, já que todas as músicas dessa época tinham 2 minutos. Este programa que começa agora, as 10 velhotas, é muito importante porque está ligado à nossa proposta de apresentar para você diariamente o que rolou antes, o que rolou durante e o que rolou depois do movimento musical mais importante e rico do mundo. E este programa, as 10 velhinhas, mostra isso. O programa abrange os anos 40, 50 e 60 e é muito fácil de explicar. Nós sempre dissemos para você que o rock não tem uma data de nascimento, porque o rock vem de uma transformação que aconteceu no pós-guerra. Como este programa apresenta os anos 40, 50 e 60, ele apresenta exatamente as músicas que tínhamos antes da transformação. Também apresenta as músicas da transformação e após. Cada programa, as 10 velhinhas, é um valioso espelho dessas 3 décadas. É um aprendizado. E quando nós encaramos, quando nós lembramos dos anos 40, nós devemos ter em mente o quanto os negros eram perseguidos, o quanto eles eram segregados da sociedade americana.

0: Estados Unidos tinham, nessa ocasião, tinha um banheiro para negro, escola para negro, bairro para negro, bar para negro, supermercado para negro, cinema, rádio, bailes, tudo separado dos brancos. Os brancos e negros não se misturavam, mais por causa dos pais radicais do que pelos jovens. Estes pais radicais brancos estavam em cargos estratégicos e muitos eram da Ku Klux Klan. Estes mal acabados tratavam de tramar todas as histórias possíveis, todas as formas possíveis de barrar os negros nos seus estados. Isso incluía espancamentos cruéis. Os negros dessa ocasião tinham que viajar em caravana para não serem mortos ou espancados. Pois bem, essa música contagiante que nós vamos rolar ajudou a questionar a segregação do estado de parte da sociedade, porque esses garotos iam aos mesmos eventos, curtiam as mesmas rádios e os mesmos salões de dança, brancos e negros. Agora, vamos ouvir as 10 velhinhas, logo depois dessa música.
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6: 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Thank you. 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
1: Bom dia, senhoras e senhores. Aqui quem fala é seu piloto, Mário da Nazarímola. Agradeço a todos pela confiança. Hoje completo 10 anos como piloto, mas poderia também ter completado meu quarto ano de namoro com a minha ex, que inclusive está no avião. Olá, Marina.

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1: Senhoras e senhores, no momento estamos numa altura de 10 mil pés. Se olharem para a esquerda, virão a linda imagem do Cristo Redentor. Se olharem para a poltrona H12, poderão ver uma criatura sem piedade que pisa no coração de um homem frágil e que te chama de criança caso você ainda tenha uma coleção de carrinhos da Hot Wheels.

E aí, Misifio? 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É, Misifio? Se a vida não tá boa, a gente bate o tambor. 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

0: Ok, agora nós vamos falar sobre uma vinheta da programação. Sim, uma vinheta. Eu quero explicar essa vinheta porque ela é muito importante para a programação e ela é muito importante para que você entenda melhor o que está ouvindo e que possa apreciar as nuances da programação. Você sabe que o título da música esclarece de quem é a música. É só olhar no site. Pois é disso que nós vamos falar. Nós vamos falar da vinheta Surprise. Ela anuncia o que vai acontecer.
1: Surprise.
0: Sim, essa vinheta.
1: Surprise.
0: Por exemplo, se estiver tocando Tsubasa Yamamura, essa é uma música do Raul Seixas, né?
2: Veja.
0: É um clássico, né? Tente outra vez.
2: Não diga que a canção está perdida.
0: Pois bem, aí toca a vinheta surpresa.
1: Surprise.
0: E toca uma outra cover do Raul Seixas. É para isso que serve essa vinheta. Então, sempre que você ouvir a vinheta Surprise, você vai ter um momento novo na programação.
1: Surprise.
0: Eu preparei aqui um momento com Rolling Stones, com Metallica e também com Deep Purple. Vamos começar com Rolling Stones.
3: Miss You.
0: Muito bem, a música tocou, ela tá tocando, né? E ela tá chegando no seu final. Vamos lá. No finalzinho, vamos arrastar pro finalzinho.
1: Surprise.
0: E agora então, com a vinheta Surprise, tá entrando uma cover dos Rolling Stones. Esse é The Struts com Jumping Jack Flash. Muito bem, você entendeu? Vamos fazer isso com outra estrela do rock and roll. Vamos fazer isso com Deep Purple. Esse é a Set com Mistreated. Essa é uma música do Deep Purple que fez muito sucesso. Agora vamos avançar para o final da música. Bem no finalzinho aqui da música, vamos assassinar a música, porque o intuito é mostrar a vinheta.
1: Surprise.
0: O que vai acontecer agora? Vai entrar uma nova cover do Deep Purple. Você entendeu que quando rola a vinheta Surprise, vai acontecer alguma coisa. E você pode ver o esclarecimento disso no site. O título da música esclarece de quem é a cover. É só olhar no site. Vamos a mais um momento. A música que está rolando é a música do Thin Lizzy, Whiskey in the Jar. Lembrou?
1: Surprise.
0: Depois vai tocar Thin Lizzy. Então são momentos diferentes. Pode tocar duas covers, uma seguida da outra. Como pode estar tocando um artista e logo em seguida você ouvir uma cover dele?
1: Surprise.
0: Então você entendeu que depois da vinheta Surprise sempre acontece alguma coisa muito legal.

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2: Agora no Corpos Celestes a cover de Big in Japan com a releitura minimalista de Anne Brun. Em seguida a original com Alphaville.

0: Ouvimos a original, Big in Japan, com Alphaville, um clássico dos anos 80. Antes ouvimos a cover de Anne Brown.
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3: Nós estamos aqui lançando a campanha Tecnologia Serviço da Inclusão. Nós acreditamos que a inteligência artificial está aproximando mais, facilitando mais e incluindo mais. Nós percebemos também que poucos sites estão preparados para receber pessoas com deficiências. Nós agora estamos indicando inteligência artificial para quem precisa, porque no fim das contas, tecnologia boa é aquela que está a serviço de todos. Fala aí, Mikael!
4: Salve, salve, morcegada! Mikael por aqui, trazendo informações sobre tecnologia a serviço da inclusão. Hoje eu vou falar de um aplicativo que se chama Eleven Reader. O principal objetivo do aplicativo é transformar qualquer documento, PDF ou qualquer outro tipo de documento em audiolivros.
5: E isso não é tudo. O aplicativo tem ajudado várias pessoas com vários tipos de deficiências, como visual, dislexia, TDAH, entre outros, a darem vida aos seus livros e e-books através de vozes geradas por inteligência artificial. No meu caso, eu tenho deficiência visual total e tenho testado o aplicativo desde outubro de 2024, quando chegou aqui no Brasil. E devo dizer, voltei a ler como gostaria e até melhor do que antigamente. O aplicativo está disponível tanto para Android quanto para iOS e é desenvolvido pela empresa Eleven Labs Inc., famosa por gerar vozes com IA. Inclusive, no site deles você pode tentar gerar a tua própria voz com apenas alguns segundos de áudio. Legal, né? Quem sabe um dia o nosso querido morcegão não eterniza a voz dele como narrador de livros. Seria legal, né, morcegão? Vai daí! Abraço, querido!
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0: Ah, Geraldinho, pra que você não compra uma bicicleta, senhor?
1: Andar de bicicleta traz diversos benefícios à sua saúde e da comunidade.
0: Deus me livre, rapaz, nunca montei naquilo, não.
1: Ela ajuda a combater o sedentarismo.
0: Mas você é bobo, rapaz, pois com as duas vezes que você experimentar, você aprende.
1: Quem anda de magrela...
0: Ele ainda falou, sei de um menino que vende uma baratinha.
1: Melhora a pressão arterial.
0: Aí logo eu comprei.
1: Fortalece o coração, o pulmão.
0: Quando eu olhei ela, rapaz, eu rodeia de um lado, olhei do outro.
1: Quem anda de magrela...
0: Me arrependi demais, porque amanhã eu não vou parar no lombo desse trem.
1: Está trabalhando os músculos do abdômen.
0: Aprontei bem.
1: E também os dos membros inferiores, como glúteos, panturrilha, quadríceps e parte inferior das costas.
0: Quando eu joguei a perna no lombinho dela, só ela negou pra outra banda.
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0: Deu um tapa na aba do chapéu e tranquei no chifre dela, rapaz.
1: Quem anda de bicicleta, troca o CO2 do... Por alguns, ande de bicicleta.
0: É bicicleta, isso que eu não tenho confiança mais nunca.
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Captain Christofferson. 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

chegando, aproveitando, o caminhão vai passando, o caminhão da melancia, meu freguês. Melancia vermelha, melancia graúda, melancia pesada, é aqui no caminhão do moço.

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12: Agora no Corpos Celestes, a cover de Big Ten Inch com Aerosmith. Em seguida, a original de 1952.

0: Ouvimos a original de 1952, Big Ten Inch. A primeira gravação foi feita por Bull Moose Jackson. Antes, ouvimos a cover de Aerosmith.
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0: Nós ouvimos agora o Corpos Celestes. Primeiro a versão que fez sucesso, em seguida a original. Você acompanha o Corpos Celestes na programação a cada 4 horas.
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0: A Morcegão FM é uma das raríssimas rádios do mundo a contar com um software próprio para comandar a sua programação. Este sistema se chama Bat Radio e foi desenvolvido por André Gergolet. Nossa gratidão a André Gergolet e toda a equipe Morcegão FM. 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Agora temos o programa Dose Tripla, o programa onde você ouve 3 diferentes interpretações da mesma música. E você já pode ver todas no site. Aliás, está tudo no site.
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0: Não é muito bom? 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
4: Opa, beleza?
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1: Bom dia, senhoras e senhores. Aqui quem fala é seu piloto, Mário da Nazaricona. Agradeço a todos pela confiança. Hoje completo 10 anos como piloto, mas poderia também ter completado meu quarto ano de namoro com a minha ex, que inclusive está no avião. 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
1: Senhoras e senhores, no momento estamos numa altura de 10 mil pés. Se olharem para a esquerda, virão a linda imagem do Cristo Redentor. Se olharem para a poltrona H12, poderão ver uma criatura sem piedade que pisa no coração de um homem frágil e que te chama de criança caso você ainda tenha uma coleção de carrinhos da Hot Wheels.

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0: nós ouvimos Four Seasons, a gravação original de Begin. A primeira foi uma cover da banda italiana Maneskin.
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0: Nós ouvimos agora o Corpus Celestes. Primeiro a versão que fez sucesso, em seguida a original. Você acompanha o Corpus Celestes na programação a cada 4 horas.
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0: 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Nossa gratidão a André Gergolet e toda a equipe Morcegão FM. 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
2: 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Lave bem as mãos. Hein? Beijo, tchau. Mas não vão esquecer disso.
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0: Ouvimos Patience, a versão original de Guns N' Roses. Antes, a versão cover de Chris Cornell, do Soundgarden.
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4: Salve, salve, morcegada! Mikael por aqui, trazendo informações sobre tecnologia a serviço da inclusão. Hoje eu vou falar de um aplicativo que se chama Eleven Reader. O principal objetivo do aplicativo é transformar qualquer documento, PDF ou qualquer outro tipo de documento em audiolivros.
5: E isso não é tudo.
4: O aplicativo tem ajudado várias pessoas com vários tipos de deficiências, como visual, dislexia, TDAH, entre outros, a darem vida aos seus livros e e-books através de vozes geradas por inteligência artificial. No meu caso, eu tenho deficiência visual total e tenho testado o aplicativo desde outubro de 2024, quando chegou aqui no Brasil. E devo dizer, voltei a ler como gostaria e até melhor do que antigamente.
5: O aplicativo está disponível tanto para Android quanto para iOS e é desenvolvido pela empresa Eleven Labs Inc., famosa por gerar vozes com IA. Inclusive, no site deles você pode tentar gerar a sua própria voz com apenas alguns segundos de áudio. Legal, né? Quem sabe um dia o nosso querido morcegão não eterniza a voz dele como narrador de livros. Seria legal, né, morcegão? Vai daí! Abraço, querido!
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0: 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São suas últimas palavras. 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
8: Agora no Corpos Celestes a cover de Unforgiven com a banda de reggae Elbow Rosie. Em seguida, a original de Metallica.

0: Ouvimos a original, Metallica, com Unforgiven. Antes, a cover Radiohead, El Borosi.
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13: Agora no Corpus, Blackbird, um clássico dos Beatles, regravado pela banda canadense Guess Who.
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20: Do Código de Duelos do Império Russo. Número 1, um duelo só pode ser disputado entre iguais. Número 5, um nobre não tem o direito de desistir de um duelo. 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

O brilho das estrelas que você vê no céu, que você vê no céu, pertence ao passado. E só agora está ao alcance de sua retina. A maior parte dessas estrelas pode não existir há centenas de milhares de anos.

0: Black Dog, versão cover do brasileiro Elmir Deodato. O original é de 71, de Led Zeppelin.
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